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1: 21 horas e 38 minutos.

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1: 22 horas e 19 minutos.

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2: 23 horas e 1 minuto.

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2: Meia-noite e 24.
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a gauchada aqui de Novo Hamburgo e os visitantes que vieram de longe pra festear neste baile, juntamente com o Porca Véia e o Grupo Musical Corjolano. Aqui, nesta casa de gaúchos, onde nós costumamos tocar seguidamente, aqui, no nosso Estância da Liberdade, fica marcado este trabalho que nós oferecemos aos gaúchos, aos catarinenses, aos paranaenses e ao Brasil inteiro, com a gana de que isso seja uma coisa boa. Fica a imagem do meu povo gaúcho rio-granense para ir a todo o Brasil juntamente com o Porca Véia, através da tentativa firme de mostrar ao mundo o quanto é bela a simplicidade da música gaúcha. Um grande beijo no coração de todos. Tá chegando

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2: 4:13.

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1: 5:18.

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1: 6:26.

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A maior gratificação de um artista é subir no palco e ser recebido com carinho, com alegria, com simpatia, como nós estamos sendo recebidos aqui por todos vocês, tá? Muito obrigado. E a melhor maneira de retribuir isso, é claro, é cantando para vocês. Vamos nessa.

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3: 7:37.

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1: 8:05.

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1: 8h50.

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0: Fone de garupa, tchê. Pega o seu celular, já manda o seu oi pra nós aqui no WhatsApp. 42-39-10-12-10. Estamos aqui ao vivo, transmitindo da rua Reginaldo Guedes Noceira, primeiro andar do Centrão de Telemaco Borba, para todo o Paraná, aonde alcança a frequência 101.9 e também aonde vai a sintonia e, claro, a grande festa através da internet, né, tchê? Tu acompanha a gente através do nosso site da Rádio Capital e também através dos aplicativos de rádio, aonde você nos ouve em todo o Brasil e também em todo o mundo. Por isso, vem pra cá, vem fazer a festa, porque domingão, sem maionese, sem uma carne assada e sem o embalo gaúcho, comigo,
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0: Não é domingo, não. Então, até pro chegue pra cá, vai chegando com tudo, porque já temos aqui várias participações. O WhatsApp tá aparecendo o time do a bandeira do Coritiba, né, tchê? Todinho verde, todinho verde. Então já vou colocar você no ar pra falar comigo, tá? Vai mandar áudio? Não tem problema não, tá? Só manda áudio aí de no máximo um minuto, que é pra dar tempo de colocar todo mundo pra falar com nós aqui na programação, tá? Se você mandar um áudio muito longo, eu vou ter que colocar só um pouco, né? Eu não coloco tudo o teu áudio, não. É, mandou o áudio meu longo, eu vou carcar só um pouquinho só do teu áudio, só pra mim ouvir você, e depois eu vou te cortar, tá? Então, ó, manda o áudio de no máximo um minuto, tá? Pra nós respeitar também os outros que querem participar da programação aqui do Embalo Gaúcho, nessa maravilhosa manhã de domingo. Hoje é dia 19 de julho de 2026. A temperatura marcando 17 graus. E vai aquecer ainda mais, porque se a festa é boa, claro,

0: tchê moçada, olha só, começamos bem, né? Começamos em alto astral, começamos com o grupo Marcação, recorrendo os aguapes. Também foi aí pra vocês o Amaro Pérez e o Bando Gaúcho, com a música Campeiro e Fandangueiro. Agora são 9:15, são 9:15, e já vamos direto abrindo aí as redes sociais no nosso WhatsApp para atender nossos ouvintes, porque tem muita gente chegando aqui na manhã da 101, mandando seu recado e também fazendo a sua seleção musical. Oi, bom dia, bom dia. Quem tá com a gente aqui na capital?
1: Bom dia, Dimas Barbosa.
0: Ô, Pinguim, beleza?
1: Dimas, tá pra lá, escamando.
0: Te coloco.
1: Oferecei, vocês da rádio.
0: Aham.
1: Pessoal da cadeia pública lá, Nato, Nerdinho, Carpinho, todos eles lá.
0: Um abraço, pessoal, lá.
1: Tribunal, Douglas.

0: e companhia lá, todos eles lá, Marquinho.
1: Certo.
0: Djalma da Leão.
1: Uhum.
0: Adriano, São Luís.
1: Quem mais?
0: A Laurica, Bibi, minhas filhas, meu netinho. Pessoal que Jardim União, São Roque. Lá pro Tico mesmo, lá pra Jora.
1: Pro Tico, pra Dona Jora.
0: Meu irmão, pro Lucas.
1: Beleza.
0: E tô ali que tá nas coitas aí.
1: Beleza.
0: Com paciência, aqui do Jardim União.
1: Um abração, hein?
0: Pinguim sempre
1: na escuta. Sempre na escuta. Valeu, Pinguim. Um abração pra você. Pessoal lá do Jardim União, pessoal lá do bairro São Roque, pessoal de toda a região aí nos acompanhando aqui na programação da capital. Um abraço e sejam sempre bem-vindos. Quem mais também tá com a gente? Oi.
2: Bom dia, Márcio Barbosa.
1: Bom dia, Oséias.
2: Domingo abençoado.
1: Amém.
2: Que nós abençoe o nosso dia.
1: Para nós todos, seja abençoado esse domingão.
2: E para participar do Embalo Gaúcho, para você tocar para nós e com o Cantos do Paraná, Duas Vidas e Uma Saudade, ofereço a todos vocês da rádio. Ofereço todo também de Telemaco Borba, vai para Helena no São Francisco. E a todos nós aqui em José Lacerda, seu Mirtinho Betinho.
1: Grande Mirtinho.
2: Hoje está por aqui.
1: É.
2: José Lacerda.
1: Beleza. E um abração aí pra ele.
2: Baú, Robson Rodrigues, Daniel Rodrigues, seu João dos Santos Marino Nicolau, o Guilherme, que é o filho dele,
1: uhum.
2: Meu tio Daniel Machado, na Vila do Reino. E toda a rapaziada de Rio de Cima, toda a galera também de reserva, enfim, tudo que tiver.
1: Todo mundo que tá na escuta, né?
2: Paulo Gaúcho aí.
1: Maravilha.
2: E um ótimo domingo para todos nós e que Deus nos abençoe. Obrigado, Dimas.
1: Obrigado eu pela participação. Nosso parceiraço Oséias Machado. Valeu, Oséias. Bom dia.
3: Bom dia, meu amigo Dimas Barbosa.
1: Fala, Leonardo.
3: Tudo bem, Piazinho?
1: Beleza, mano.
3: Estamos aqui no EMA.
1: Trabalhandinho e ouvindo a gente, que legal. Um abração aí para todo o pessoal do EMA, os operadores de máquina, também os motoristas de caminhões aí. O nosso abraço para todos vocês aí, Léo.
3: Trabalhar um pouco.
1: Faz parte,
3: e
1: né?
3: Deus que abençoe você aí, teu dia, tua família.
1: Amém, nós todos.
3: Que seja um dia abençoado.
1: Para tudo nós.
3: É, e Deus deixar, vamos oferecer então o programa aqui pro pessoal do EMA, os motoristas, operadores, uhum. Liderança.
4: Aquele abraço.
3: E o pessoal do Ambipar também, que estão aí ajudando nós.
1: Estão na escuta.
3: E que especialmente quero oferecer esse programa hoje pra minha netinha, que tá fazendo 7 anos agora, dia 21.
1: 7 anos!
3: Parabenizar ela aí. E vamos oferecer lá pro pessoal do Bela Vista, oferecer pros meus irmãos,
1: certo.
3: Pra minha irmã. Oferecer lá pro Vandeco.
1: Uhum.
3: E pra todos que estiverem ouvindo o programa.
1: Beleza.
3: Se possível, toca pra nós aí, Mulher de Gaiteiro. Aí, bom trabalho aí, Piazinho. Deus abençoe.
1: Valeu, um abração pra você também. Deus abençoe. É o Leonardo Buchinhas, que é o pessoal aqui do EMA, também com a gente acompanhando. Olá, tia moçada. Bom trabalho pra vocês aí.
5: Bom dia, meu amigão Dimas.
1: É nós, é nós.
5: Aqui é o Djalma Darão, como sempre.
1: Fala, Djalma.
5: Dia, né? Hoje eu queria o Pidão.
1: O Pidão?
5: Possível. E quero ser por Virola, José Eduardo Leal,
1: certo.
5: O Vila Rosa,
1: uhum.
5: O Pinguim.
1: O Pinguim.
5: A minha amiga Marinês, Paluana,
1: Paluana.
5: Ah, enfim.
1: Todo mundo que tá ligado, isto.
5: Todos que tá sintonizados com nós, uhum. Nossa Rádio Capital, aí.
1: Certo.
5: Beleza, Dima.
1: Beleza,
5: um bom dia, um bom domingo a você e a todos. E até nós.
1: Valeu, meu parceiraço, meu amigão Edejalma, aqui conosco na manhã da 101. Um abraço pra você também aí. E Deus guarde e abençoe. Ô, Dimas Barbosa. Bom dia pra você, Dimas. Bom dia também pro Zé. E tudo bem com vocês? Tudo na paz? Ó, eu gostaria de escutar aí nesse maravilhoso programa Embalo Gaúcho, a música com os caciques chegando no Paraná. Quero oferecer para todos os teus ouvintes, para vocês e da Rádio Capital, do Papel, muito obrigado. E também para o pessoal da Compensados Sudate. Estão todos na escuta, ouvindo a melhor programação do domingo. Grande abraço, Dimas. É o Jair das 100 Casas e tudo de bom. Valeu, Jair. Um abração para ti. também lá pro pessoal da Compensado Sudate.

Moçada, estão lá na lida e ouvindo a gente aí. Coisa boa demais, né? Domingão, sem maionese, sem uma carne assada e sem um embalo gaúcho, não é domingo, não.

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7: E já estamos de volta com o Embalo Gaúcho para vocês nesse domingão, dia 19, ao vivo, aqui dos estúdios da Rádio Capital do Papel, transmitindo para todo o Paraná, onde alcança a nossa frequência, o nosso dial 101.9, e também para todas as regiões do Brasil e do mundo, aonde vai aí pelos aplicativos de internet. Você que nos acompanha aí pelos aplicativos de rádio, o nosso muito bom dia para ti. Também você que está nos acompanhando pelo nosso site www.radiocapitaldopapel.com.br. O nosso bom dia também para ti, tá? Vai lá no nosso site, clica lá no banner da Rádio Capital, você já vai estar ali ouvindo ao vivo toda a programação da nossa emissora e também vai estar conhecendo lá os nossos comunicadores, né? Tá todo mundo lá, os comunicadores da capital, tu vai olhar lá, vai ver. Esse camarada é o Dimas Barbosa, né, tchê? Mas que menino lindo! Vai ter, vai falar... Vai falar diferente?
8: Ah, miserável!
7: Ai, ai, ai, ai, ai. 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

lá do Jardim União, aquele pessoal lá do São Roque, essa galera maravilhosa também nos acompanhando aqui na manhã da 101.9, né? Grande abraço, tchê! Deixa eu mandar um oi também lá para nosso parceiraço Gilberto Parreira, também lá para a Neuza Parreira, aqui no centro. Pessoal também já preparando aquele almoço delicioso, gostoso, maravilhoso, jubiloso.

gostosa ontem lá na Lagoa, né? Com o pessoal lá da Associação do Veterano de Lagoa, AVL. Quero mandar um super abraço lá pro meu parceiro Barbosa da Lagoa, um abração pro Barbosa, também lá pro Ducão, pro Ninho, pro nosso amigo Cafu, desejando aí melhoras na saúde desse grande parceiro nosso, o Cafuzinho, né? Deus esteja abençoando, guardando, protegendo e fortalecendo este menino que é maravilhoso e fantástico, né? Nosso parceiraço Cafu, um abração pra ele. Também lá pro Cordeiro, já mandei, pro Cordeiro, também lá pro Antônio Jardim, pro João Juruti, olá João Juruti, velho, o João que faz coxinha, faz quibe, faz torta, o bicho velho tem uma mão também que eu vou te contar uma coisa, viu? É, pra fazer doces e salgados, o João Juruti. Mandar um abraço também pra filhona dele, que é fã do nosso programa, a Isabela Martins, um abração pra ela também. Pro Jabuti, pra dupla, né? Pros dois Jabuti, porque lá tem dois Jabutizão lá, no AVL lá. Late! Também mandar um abraço lá pro Luizão, grande abraço ao Luizão, também lá para o pessoal lá da Elétrica Marcondes, né? É, então Wesley Marcondes esteve também lá com a gente ontem lá no AVL, um abração pra eles. E também mandar um abraço pro Polinário, né? Alô Polinário, é lá de Curitiba. Tá nos acompanhando pela internet hoje, ontem ele estava também lá no AVL, tocou um violão bonito ontem, ele e a filha dele, é isso? É, ele e uma mocinha estavam cantando ontem lá no AVL, a filha dele, né? Soltando a voz lá, e o Polinário falou, Dimas, eu vou voltar pra Curitiba, mas amanhã cedo, eu tô curtindo você lá, pelo aplicativo de rádio, então nosso bom dia, e o nosso abraço também lá pro Polinário. Que esteve ontem com a gente lá no AVL também. Mandar um abraço também lá pro Juliano Padilha. Enfim, todo o pessoal do grupo AVL, que são mais de 112 pessoas no grupo lá, né? Se eu for mandar pra cada um aqui, nós vamos até as 8 horas da noite, ainda falta horário, né, tia? Mas em nome desse pessoal que eu disse aqui, eu mando um abraço pra todo o grupo do AVL. Ah, também lá mandar pro G, né? O GG também. Dimas, você não manda abraço pra mim, tia? Então tá mandado. O GG, ele tá em saudade de ouvir o meu abraço, né? Ele quer que... Tá certo. Ô, Dimas Barbosa, bom dia, Dimas. Eu peço uma música com os filhos do Rio Grande, tchê. Somente pra curtir com os meus filhos aqui. Quero oferecer pra vocês da rádio. Eu sou o José dos Santos, aqui do Rio Alegre. Alá, Zé, velho. Um abraço pro José.

0: também lá pros filhos, lá no Rio Alegre, nos acompanhando. Aí é bom demais também, né? Ô Dimas, bom dia, meu amigo Dimas Barbosa, estamos ligados na programação. Gostaria de ouvir a música Iguaria Campeira, tchê. Manda um abraço pra galera aí, o Coringa, o Aderbal, o Marcelo, o Cabinho, o Luiz da Tica. Estamos aqui, ó, assando um leitão no espeto. Já chega pra cá, hein, Jô Véio? Venha depois do programa saborear com nós aqui. Aí, Aníbal, véio. O Aníbal, ele manda o convite, mas não manda o endereço, né, tchê? É, venha comer com nós aqui, Dimas. Mas aonde que eu vou? Conta pra nós o endereço aí, mano. Eita. Um abraço pro Aníbal e lá também lá pro pessoal que estão assando um leitão no espeto e já mandou uma foto pra mim aqui, né? Late. Valeu, grande abraço pra vocês aí, tudo de bom. Ô Dimas, manda um abraço pra nós aqui, ó, tamo na escuta, ouvindo você. Manda um alô pra todos que estão escutando e também lá pra minha mãe Cleusa, pra minha esposa Isabel, pra minha sogra Nilza, pro sogro Miguel e também pro filhão Wesley. Valeu, é o Alessandro por cá. Valeu, Alessandro, grande abraço, bom dia. E lá, Alessandro, velho. E tem mais gente chegando, então põe pra falar com nós aí. Alô.
1: Bom dia, Dimas Barbosa.
0: Bom dia.
1: Tudo bom?
0: Bom.
1: Então, preciso que você poder tocar pra nós.
0: Qual?
1: É o velho Tacaduco Fontibucho da Estância.
0: O velho Tacaduco?
1: Aqui de Rosário, Devaí, Rio Branco, Devaí, todos que estiverem na escuta da rádio Capital do Papel.
0: Olá, Damásio, velho! Um abraço pro Damásio e pra todo o pessoal lá do Rio Branco do Ivaí, também com a gente por aqui. Olá. Valeu, Damásio, um abração pra vocês aí. Quem mais também tá chegando? Fala, bom dia!
2: Bom dia, Dimas, tudo bem? É Leonice Gonçalves, do Jardim Monte Carlo.
0: Oi, Leonice Gonçalves!
2: Ofereceu o programa inteirinho para todos que estiver ouvindo e para vocês aí da rádio.
0: Muito obrigado!
2: Quero uma música, Os Filhos do Rio Grande, qualquer uma delas.
0: Qualquer uma delas?
2: Um abraço, Dimas, e um bom domingo para todos, quem estiver ouvindo o programa.

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1: Aê, meu amigo, porque assim, Dimas, ó. Dimas, ultimamente agora nós estamos dormindo ouvindo Dimas e acordando.
0: Exatamente, o pessoal tá assim agora.
1: Bom demais, né? É isso aí, né? Só sucesso.
0: Graças a Deus.
1: Então, muito bom, né? Maravilha. Eu vou ficando por aqui. Quero aqui, ó, Dimas, desejar um abraço pra você, né, meu amigo? Um forte abraço pra você, que você continua fazendo esse programa maravilhoso.
0: Obrigado.
1: Levando alegria.

0: nos lares dos amigos, clientes, ouvintes, né? Uhum. Isso é muito bom. E mandar um abraço lá pro meu xará, o João, né? O famoso porquinho.
1: Olha só.
0: Né? Da área 2. Uhum. Isso, é a esposa Nice.
1: Isso.
0: 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Então, mandar um abraço aí pro seu João, o famoso porquinho e a esposa Nice. E, claro, né? 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
0: 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E eu quero mandar um abraço também pro Alisson, que é o filho dele, né? 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
5: E eu quero aproveitar, tchê, pra mandar um super abraço lá pro Vandeco. Ele está lá em Tibagi nos acompanhando. Um abração pro Vandeco, pra dona Luciane, né? A esposa dele também, dona Luciane. Um abração pra vocês. E o Vandeco está mandando aí um feliz aniversário para o Júnior, que fez aniversário sexta-feira. E hoje é o aniversário do Davizinho, do John Lennon. Parabéns pra eles e um salve também pra toda a família de Paula e pra família Barbosa. É o Vandeco de Tibagi. Valeu, Vandeco, um abração pra você e parabéns mais uma vez aí pro Júnior, que colheu uma flor no jardim na sexta-feira, e também lá pro Davizinho, que é o filho do John Lennon. Parabéns, felicidade sempre. Também quero mandar um super abraço pro meu parceiro, meu grande amigo Edson das Excursões. Ele tá ligadinho com a gente, curtindo a programação. Parceiraço, amigo nosso aí, o Edson das Excursões, que mandou um áudio, né? Um áudio não muito contente, né? Porque ele vai torcer pra Argentina, é isso? Ô Edson, bom dia.
6: Bom dia, Dilma. Bom.
5: Já começou errado, né? Começou Dilma.
6: Dilma, bom. Bom. É o Edson da Excursão.
5: Fala, Edson.
6: Mandar um abraço aí pra você aí, Dimas.
5: Obrigado.
6: Tudo bom aí? E hoje vai dar Argentina.
5: Jesus,
6: 2-1. E Argentina bicampeã.
5: Ah!

0: Miserável! Torcendo pra Argentina. E o Messi vai ser o destaque ou não, o Edson?
1: E o Messi,
0: Hã?
1: cara da Copa.
0: O cara da Copa?
1: Valeu?
0: Valeu. Tamo junto! Valeu, meu amigo. Um abração pra você, tá? É o Edson das Excursões. Quem mais também com a gente? Oi, bom dia.
2: Bom dia, Dimas.
0: Bom
2: Tudo
0: dia.
2: bem?
0: Bom.
2: Aqui é o Jardim Alegre.
0: Oi, Ana. Diga, dona Ana.
2: Quero oferecer para a Dina, para a Ada, para a Leonice, para a Pedra Maria, para a Clara, para a
0: Certo.
2: Rose, para a
0: Hã?
2: Dona Cida,
0: Dona Cida?
2: para a Dona Alexandrina, para Dir,
0: Certo.
2: para o João José, para o Maé da Área 2,
0: Maé?
2: lá para a Chácara São Clemente, para a Dilson, para o pessoal, né?
0: Quem
2: e se
0: mais?
2: puder tocar a Volta das Flores. Boa
0: Certo.
2: volta ao Tordilho Negro, perder para eles, para vocês aí da rádio. Obrigada demais.
0: Obrigado eu pela participação, tá? É a dona Ana aqui do Jardim Alegre. Fala, meu amigo Foguinho. Ele é lá do Embaú, né? Nosso parceiraço Eleandro. Fala, Eleandro. Bom dia.
3: Bom dia, Dimas Barbosa. Domingão. Domingão em Balgaúcho. Estamos aqui já ligadinho no 101.9.
0: Tamo
3: Já
0: junto.
3: escutando esse programaço com massa. Bom
0: Maravilhoso,
3: dia,
0: né?
3: Dimas. Tudo bem? Tudo jóia?
0: Bom dia.
3: Hoje eu quero pedir Os Serranos e Os Monarca Festa Morro Feio. Quero oferecer para minha esposa Marli Bertazzoni, para Camille, meu filho Eduardo Fernando daqui. Para você também, para sua família, Deus abençoe. E um
0: Amém.
3: ótimo domingo. E até amanhã, se Deus quiser.
0: Até
3: Um grande
0: amanhã.
3: abraço da família Bertazzoni para você. Tudo de bom. Bom
0: Beleza.
3: trabalho. Leandro do
0: Valeu.
3: Imbaú.
0: É o Eleandro do Imbaú com a gente. Um abraço. Bom dia, Dimas Barbosa. Tudo na paz, Dimas? Ó, mande um salve aqui pra nós no Enlonamento. E também lá pro time do São Chico, que tem jogo lá em Ponta Grossa. Que Deus acompanhe eles na viagem e que voltem com a vitória. Tamo junto, Dimas. E mande uma música pra nós aí. Destrinchando o Bagualismo com o Baitaca. Valeu, é o Lecão por aqui. Valeu, Leco. Um abração pra você, todo o pessoal lá do Enlonamento, aqui na Clabinha MA nos acompanhando. E boa sorte, né, pro pessoal lá do time do São Chico, que está disputando o um campeonato aqui na cidade de Ponta Grossa. Bom dia, Dimas. Bom dia. Hoje eu quero a música com o Baitaca. É a Terezinha do Jardim Alegre. Ô, Terezinha, um abraço pra vocês aí no Jardim Alegre, nosso carinho pra vocês todos aí, tá bom? Dimas, beleza, Dimas? Estamos aqui no Faxinal Fino, tomando um gole desde cedo. Eu acho que até o final do embalo, gaúcho, eu consigo dar conta de uma garrafa, tio. Se não conseguir dar conta, pinche pra cá que nós termina ela. É, pra nós terminar uma
4: Ah,
0: garrafa.
4: miserável!
0: Pra nós terminar uma garrafa no domingo é poucas lidas já era. Ai, ai, ai, é uma garrafa de café, Dimas. Aí não, né? Garrafa de café. Já tomei cedo já.

0: Sandro, oferecendo para todos os que estiverem na escuta a programação. Valeu, Alessandro, um abração para ti. Pessoal lá no Faxinal Fino, um abraço e tudo que é de bom, tudo que é de bom.
1: Bom dia, Dimas, tudo bem?
0: Bom dia.
1: Manda uma música aí pra nós. Do fogão, né? O chão lá do fogão a gás.
0: Fogão a gás?
1: Ofereço pra minha esposa. Que
0: é o Baitaca também, né?
1: Meu menino. É, formada, pra Isadora. Isadora veio pousar em casa hoje.
0: Um abraço pra Isadora.
1: Pro meus irmãos, pro meus piá, pro Natan, pro Wesley, pro Zito, pro Dejalma, pro Zé do Barra do Leal, pro José de Rolândia, pro esposo dela, pro Marinês, pra Maria Bichinha, pra Tereza, minha prima da Bandeirante, pra Margarida, irmã da de União, meu tio Dito, o Dito, né?
0: O Dito!
1: E pra todos que estiver ouvindo, pra minha mãe Lanzela Lacerda.
0: Beleza?
1: Beleza, pro Zé também, né? Ele tá me cobrando, né?
0: O Zé,
1: Zé da Cussão, pro Alisson.
0: Legal, beleza.
1: Carudo, velho. Beleza? E obrigado, presente, Zé. Valor, Dimas.
0: É.
1: Se for atendido, agradeço.
0: O Zé deu um presentão pra tia? Aquele presentão do Zé? Ô, valeu, um abraço, Virola. Tem mais mensagem chegando? Deixa eu colocar mais gente no ar aqui.
2: Fala, meu amigo Dimas, tudo bem com você? Bom dia.
0: Bom dia.
2: Que Deus abençoe nosso domingo.
0: Amém, nós tudo.
2: E de todas as famílias.
0: Isto.
2: Um belíssimo e maravilhoso domingo para
0: amém,
2: todos.
0: Amém, para todos nós.
2: Manda uma música aí com Baitaca. Uhum. Vamos lá, Fundo da Grota. Fez para minha amiga Marinês, Maria Bichinha, Jô de Rolão de Família, DJ Jarba, sua esposa, seu Antônio, pai dele, meu amigo Noel do Hot Tigre, Reginaldo Costa, meu amigo Virola, minha amiga Adelaide da São Francisco.
0: Certo.
2: E minha prima Vanderlei da área 6 e todos que gostarem da música. Um abraço, até mais. É o Foguinho do Jardim Itália.
0: Valeu, Lagoa, Foguinho. Um abração pra ti, Foguinho do Jardim Itália. Deixa eu mandar um abraço também lá pro meu primo Anselmo, mandou mensagem pra nós também aqui. Muito obrigado pela audiência. Bom dia, tchê. Tamo ligado, curtindo a programação. É o primo Anselmo. Valeu, Anselmo. Um abração pra você. Também mandar um abraço pro Orlando Dreveniak, pra dona Victoria Dreveniak, pra todo o pessoal lá nas 100 casas do grupo Fundo da Grota lá. O nosso abraço pra vocês também, pro Xuxa lá do Xuxa's Beer. Um abraço e tudo que é de bom. 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Eu tinha mais um recado pra dança da música aí? É? Tem? Então deixa eu mandar um abraço, então, lá para a galera que tá ligadinho com a gente também, meu parceiro Ademar Marfucci. Um abraço, Ademar Marfucci, aqui no Socomim. Também tá com a gente curtindo o nosso Embalo Gaúcho.
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0: E bora de sucesso, vamos de música. Vem chegando lá pra nossa amiga Ana Maria, lá do Jardim Alegre. Tá na capital, tá bom demais, tá bom demais.

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0: bom demais, tá bom demais. Ô Dimas Barbosa, bom dia, Dimas. Deus abençoe o seu domingo, Deus abençoe a tua semana, tá? É a Nice Delfino. Valeu, Nice, um abraço pra você. Também lá pra dona Alvina. Muito obrigado pela audiência.
1: Bom dia, Dimas.
0: Bom dia.
1: Estou aí na escuta.
0: Legal.
1: Do programa.
0: Obrigado.
1: Embalo Gaúcho. Quero oferecer aí a programação, todas as músicas para a Sirene, a irmã da Sirene, a Giane,
0: uhum,
1: que mandou música para mim.
0: Família Ribas.
1: Para todos meus amigos e amigas lá do grupo Amigos Capital do Papel, para a Dai.
0: Certo.
1: Da Vila Cristina.
0: Quem mais?
1: Para todos que estão ouvindo o teu programa aí.
0: Tá bom, obrigado. Valeu, Helena, obrigado pelo carinho, pela companhia, tá? É a Helena, quem mais também com a gente? Ô, Dimas Barbosa, bom dia, Dimas. Aqui é a Noeli, da Área 2. Manda um abraço pra nós.

0: Oz, Uca, Noeli, Ana Clara e Vinícius. Um ótimo domingo para todos. Valeu, Noeli. Um abração para você também, pro meu grande amigo Uca, lá pra Ana Clara, pro Vinícius, o nosso carinho e o nosso abraço também. Obrigado pela grande audiência. Ô, Dimas, é Aloirdes da Área 2, da Vila Rosa, né? É Aloirdes da Vila Rosa. Um abraço para você, que tenhamos um feliz domingo. Amém, Aloirdes. Um abração para você e também pro pessoal aí da Vila Rosa nos acompanhando. Grande abraço.
1: Bom dia, Dimas. É o Ivanir aqui de Ortigueira.
0: Ô, Ivanir, pessoal lá de Ortigueira, um abraço.
1: Toca pra nós aí, o Luiz Galepado. Eu, tá eu, Nelson aqui, estamos ouvindo o teu programa aqui em Ortigueira.
0: Beleza.
1: Valeu, obrigado.
0: Valeu.
1: Deus te abençoe.
0: Amém, nós todos. Grande abraço ao Vanir, também lá pro Nelson, né? Lá em Ortigueira. Por falar em Ortigueira, deixa eu mandar um super abraço pra minha grande parceira, minha amiga Dayan Lana. Ela está mandando um abraço para todos que estiveram ontem na maravilhosa festa junina, ali na comunidade Nossa Senhora Aparecida, no bairro dos Venâncios. Foi, Dimas, um arraiá animadíssimo. E toca pra nós uma vaneira, tá bom? Tá certo, valeu, Dayan. Um abração pra você. Obrigado pelo carinho, pela audiência também, tá? Mandar um abraço também lá pro pessoal lá do bairro dos Venâncios, também nos acompanhando. Valeu! Dimas Barbosa, bom dia, Dimas. Olha, manda um abraço aí pra Leonice, da Pastoral, e também pra Helena, tá bom? É a Cidinha, a Mulher Maravilha. Valeu, Cidinha. Um abração pra você também. Obrigado pela audiência. Quem mais?
2: Bom dia, meu amigo Dino Barbosa.
0: Bom dia.
2: Estamos aqui. Festa do Felisberto Santana.
0: Olha só. Vou que legal. Um
2: churrasquinho. Bora, bora.
0: Bora, bora, bora, bora.
2: Estou esperando você aqui.
0: Valeu, um abração pra você, meu amigo Edovaldo, porque hoje tem festa, né? Festa Nossa Senhora Santana, ali na comunidade do Felisberto, em Curiúva. E a festa já começou ontem, né? Sabadão, teve um bailão lá, bagualado, uma barbaridade. E hoje, às 11 horas agora, tem a Santa Missa, né? É isso? Às 11 horas agora tem a Santa Missa, logo após tem churrascada com acompanhamentos. À tarde, às 13, tem leilão de prendas e animais. E às 17 horas tem um maravilhoso show de prêmios. É a grande festa em louvor a Santana, do bairro Felisberto, em Curiúva. Quero mandar um super abraço pro Edovaldo, também lá pro Edmilson Urso, também lá no Felisberto, o pai dele mora lá, né? Ontem fizeram uma costelada bagualada, me convidaram pra mim saborear uma costela, mas a minha agenda ultimamente tá sendo demais, hein? Eu tô mais procurado que pré-candidato a deputado, tá? É, eu tô mais procurado que nota de 100 em carteira de rico, rapaz, é. Dá uma maravilha minha correria, né? Não tô tendo tempo de nada. Agora sim, agora saiu, viu? Dá aquela enroscada de vez em quando aqui, né? Que barbaridade.
3: Jesus amado!
0: Tiver alguma fonoaudióloga ouvindo nós aí, quiser fazer um, né? Ai, ai, ai. Ô, Edovaldo, um abração pra você também. Obrigado pelo convite. Tá bom, mas eu tô escalado hoje pra servir na minha igreja. E não dá tempo de achar outro pra colocar no meu lugar lá. Então, vamos rezar por vocês pra que essa festa de Santa Ana seja uma festa maravilhosa, como sempre foi, tá bom? Ai, ai, ai. Vamos de música depois dessa travada aqui na língua, né? Não tô tendo tempo de nada. Já é um trava-língua, né, gente? Vamos colocar na nossa cartilha aqui da locução. Trava-língua, não tô tendo tempo de nada. Mas que barbaridade. Por falar em tempo, deixa eu mandar um super abraço lá pra Raquel, que já mandou mensagem cedinho também pra nós aqui, né? Grande abraço a Raquel, muito obrigado pela audiência, Raquel. Obrigado pelo carinho, tá? O WhatsApp é assim, gente. Mandou mensagem, deixa lá. Se você mandar outra na sequência, vai lá por último da fila. Então não é eu, é o sistema que é assim, né? Grande abraço. Ô Dimas, é a Cirlane do São Francisco, sempre na escuta do seu programa. Toca pra nós aí, Gritos de Liberdade. Lá Sirlene. Um abração pra ti, um abençoado domingo pra todos nós. É a

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1: Até que enfim, férias.
2: Tá, vai viajar?
1: Vou, mas esse ano eu quero fazer uma coisa diferente. Porque ano retrasado eu fui pra praia, a mulher engravidou. Daí ano passado eu disse, vou pro Pantanal ficar uns dias, pegar uns peixes lá. A mulher não engravidou de novo?
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0: João de Bom Dia, a Dona Neuza da Areia Preta, a Dina Prachum do UPA também está prestigiando nós e a Sinhara do Triângulo.
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1: E já estamos de volta aqui na 101.9 com o nosso Embalo Gaúcho neste domingão maravilhoso e sensacional. Quero mandar um abraço pro Xixi, meu amigo Xixi aí, tá fazendo entrega pra gente aí também das marmitas ali do Picanha na Chapa, né? Um abração pro pessoal lá do Picanha na Chapa também nos acompanhando, meu parceiraço Xixi aqui com a gente. Quem mais também tá na programação? Oi, bom dia.
2: Bom dia, Dimas, tudo bem? Aqui é a Marinês.
1: Oi, Marinês. Então,
2: hoje eu gostaria de ouvir Gaúcho da Fronteira,
1: certo.
2: A utilidade do dedo.
1: Utilidade
2: eu
1: do dedo?
2: Eu ofereço aí para todos do Grupo Capital do Papel. Uhum. E hoje tem bastante aniversariante, né? Ofereço primeiramente pro Jaime, que já fez aniversário.
1: Certo.
2: Ofereço também pro Davizinho, que tá fazendo hoje, né? 2 aninhos.
1: Um abraço, parabéns.
2: Com a Débora.
1: Uhum. Parabéns para eles, né?
2: Principalmente aí para Laís, né, que tá fazendo aniversário hoje também. Que Deus e Nossa Senhora da Aparecida abençoe todos os aniversariantes,
1: todos os aniversariantes
2: hoje, né? Uhum. E do mês inteiro aí, né, que tem bastante. E que a gente possa aí curtir o nosso domingo na paz, na tranquilidade, ouvindo uma boa música.
1: Amém.
2: Gaúcha, né?
1: Isso.
2: E ofereço aí para todos, que eu já ofereço todos os dias, né? Pro Virola, esposa, Marildo, esposa, para todos do bairro São Francisco, pros meus filhinhos Luiz Fernando e o Elvis, pra mãe, né, pra Maria Bichinha, que tá lá na fazenda, lá, né,
1: uhum.
2: Foi lá almoçar junto com os netos, bisneto e John Leno e Débora, né, e o seu Londrina também está lá junto, né, e ofereço para todos eles lá, e a gente aqui, né, daqui a pouco a gente vai ver se faz um esforcinho de comer um qualquer aí, né?
1: Um qualquer.
2: Ofereço aí pro Giovanni com a Patrícia, que me convidou pra ir comer na casa deles. E eu não sou besta nem nada, eu vou, né?
1: Não, claro, se fazer nada, vamos lá, né?
2: Deus abençoe o domingo de todo mundo.
1: Amém.
2: Fui, bye bye.
1: Valeu, um abraço pra Marinês, que vai pensar, né? Vai ver se come alguma coisa hoje aí, né? Tá certo, valeu, grande abraço. A Margarete também tá com a gente por aqui, né, Margarete? Um abração pra você. Eu vou ver se consigo achar esse teu pedido aqui, tá? Se nós encontrar, nós já te mandamos aí, tá bom? Um abraço. Quem mais também tá com a gente por aqui? Meu parceiraço José do bairro Leal também tá com a gente. Alô, José, um abração pra você, muito obrigado pelo carinho. Pessoal lá do bairro Leal, aquele abraço. Diga.
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0: isso aí.
1: Amém, nós tudo.
0: Da música. Com Baitaca, Velha Tapera.
1: Velha Tapera.
0: O Baitaca canta essa música aí, Velha
1: tá
0: Tapera.
1: Certo.
0: Ele canta, manda pra nós aí.
1: Vou ver aqui.
0: Aquele bairro leal aqui. Mandar pra turma que o bairro leal tem nas
1: coisas. Certo.
0: Mariana, Volta Grande, Virola, lá em Telém.
1: Beleza.
0: Você tá na escuta, do Embargo Gaúcho,
1: Polegão. Também. Pô.
0: Aquele outro lá que mandou pra mim tem a música lá, acho que é o seu João, né?
1: Seu João, será? Seu João.
0: Vai pro o Rando da Carrocinha, que tá na escuta lá também. Vai
1: certo.
0: O Batista no Embaú. Escutando.
1: Beleza.
0: Pra minha irmã lá em Telêmico, na área 6. Pra minha sobrinha lá em Telêmico, que estão na escuta por lá também. Vai pra tudo do Embaú, Telêmico, que estiver na escuta aí.
1: Todo Embaú, mundo, né?
0: Turmário que estiver na escuta aí. Bastante, tenho conhecido bastante aí.
1: É.
0: Então, aí, Telemo, tá, pra quem estiver na escuta.
1: Uhum.
0: Reserva, pra quem estiver na escuta, lá pra reserva também. Teus ouvintes de reserva, lá que vai pra aí, lá, também.
1: Um abração, pessoal, lá em reservas.
0: É pra Ciro Lopes, né? Tigueiro também, sempre escuta ali.
1: Olá,
0: Ciro, Ciro é conhecido meu.
1: Gente boa,
0: bom
1: Ciro,
0: dia,
1: né?
0: Lá, toca a música pra nós.
1: Tá bom, quem então.
0: Que deu o jogo hoje, Dima?
1: Ah, eu acho que
0: torcendo
1: vai dar.
0: Pra quem?
1: Eu tô torcendo pra Espanha.
0: A Argentina ganhou o jogo hoje.
1: É.
0: A Argentina são muito bons.
1: Uhum. Né? São bons demais.
0: Jogaram um bolão. Se ganhar, é merecido, né?
1: Merecido, né?
0: Jogaram muito bem.
1: Eles são raçudos demais, né? Deixaram nós com vergonha sobre raça, né? Jogar com vontade, né? Mas como eu sou brasileiro, eu não quero que a Argentina chegue perto de nós em quantidade de Copa do Mundo, né? Eu quero que eles fiquem lá longe, por isso que eu vou torcer pra Espanha. Nada contra os nossos irmãos, nada contra os nossos irmãos, mas que nós fiquemos lá com o nosso Penta e eles lá fiquem lá com o bi deles, né? Que não chegue próximo de nós, não. Fique por lá mesmo. Então hoje eu torço pra Espanha. Apesar de que todos os times que eu torci na Copa perderam, né? Eu acho que vou torcer pra Argentina também, né? Vai que eu torço pra Argentina e a Argentina perde também, né? Vai que, né? Tudo pode acontecer. Ô, Dimas Barbosa, bom dia, Dimas. É o Edson Ferreira de Miranda, aqui na Vila Cristina. Tamo na escuta. Valeu, Edson. Um abração pra você. Obrigado pela companhia. Pessoal lá na Vila Cristina. Meu parceiro Edson Ferreira de Miranda, também lá a esposa, a família toda, papai e mamãe, obrigado pela grande audiência aqui na nossa manhã.
2: Bom dia, Dimas, tudo beleza? Por caiu Cobrinha.
1: Ô, Cobrinha, beleza, Cobrinha?
2: Aí, Dimas, manda um abração pra todo o pessoal aí que tá puxando o suco do pica-pau, beleza?
1: Beleza.
2: Tamo indo aí pro Puma descarregar a carguinha, beleza?
1: Abraço.
2: Um ótimo domingo a todos.

0: acompanhando, tá? Aquele buzinaço pra vocês aí, tá? E tamo junto. Quem mais com a gente? Oi.
1: Bom dia, Chiro, véio, como tá você? Beleza por demais, hein? Dino Gremista de Imbaú.
0: Olá, Dino Gremista, tchê. Te aproxime pra cá, índio, velho. Fala comigo, Dino.
1: Pediu uma madona do saudoso Porca Véia pra nós, hein?
0: Qual
1: Fazendo
0: é?
1: Da Viúva, pra
0: Fazendo
1: te dar
0: Fazendo da
1: aí.
0: Viúva?
1: Faz os ouvintes de Baú, região das Chacas, das fazendas, do Estitiante aí de Imbaú, hein?
0: Certo.
1: Da rodovia do Café 376 aí, tudo cuidado contigo, piada.
0: Tá todo mundo ligado,
1: Baú,
0: né?
1: Baú, Dimas Barbosa, hein?
0: Lá nós, velho.
1: Preparou um costelão de chão pra nós aí, tia.
0: Bão demais da conta, né?
1: Só uma bombacha, um guaiá com um chapéuzão preto aí. Daqueles bem gauchadão,
0: bem, hein? Bem piochado, né, tia?
1: Guaiaco, mais um lençol vermelho no pescoço, hein?
0: Uhum.
1: Vamos de moda, piá.
0: Se apinchando em cima de um cavalo, né?
1: Conhecer pro senhor.
0: Dá uma cavalgada.
1: Família dele, hein?
0: Aham. Quem mais?
1: E daí pra todos os ouvintes, ele é com borba, hein?
0: Beleza, mano.
1: Pra ti também, piá. Pra esquecer de você também, hein?
0: Mas que tal? Te agradeço de coração.
1: Um bom costelão, uma loira gelada.
0: Mas não tem coisa melhor, né?
1: Chimarrãozito.
0: Uhum, uma loira.
1: E as gasosinhas aí.
0: Gelada, tá bom? É bom demais.
1: Esse patrão também, essa Madonna aí, especial, hein? Lá pros amigão aí, em Baú. Nosso amigão. Ricão ali, Barba Baixa Barão, ali, as pessoas aí, Dona Tereza. A malvinha de lado em Baú, Vejão, hein? Fica com Deus, bom no Brasil Piá.
0: Valeu, Dino, um abração pra ti também, obrigado pela audiência. Quero mandar um abraço também lá pro meu amigo Bodão, lá da distribuidora Mendes, aqui na cidade de Ortigueira.

0: Bodão, lá em Ortigueira, também com a gente sempre aqui na programação da 101. Lá Bodão, velho!
1: Bom dia, Dimas!
0: Bom dia, Blan! Fala, Blan! Passando
1: pra registrar a audiência aí.
0: Bom demais, jovem. Seja bem-vindo, tchê!
1: Toca um trancão bem, mas bem bagualado e ofereça aos nossos colegas ali do Bar do Tonhão, aos colegas da Vinça, AVL,
0: um abraço, Vale do pessoal, lá.
1: Enfim, a todos que estão ligadinhos nesse programa que é show de bola.
0: Beleza.
1: E outra, o Edson aí, velho, o Edson não tem o que fazer, velho, o Edson ele só torce errado, torce pro Corinthians e torce pro Argentina.
0: Pro Argentina, né? O Edson, te contar uma coisa.
1: Tem que mandar lá pra Argentina, né?
0: Calcule só. É, tem que expulsar pra lá. Vamos pinchar ele pra lá, né?
1: Eu vou dizer pra você, hoje é 3-1 pra Espanha.
0: Olá, tchê. Aí sim, né? Quem torce pra Espanha junto com a gente, vai. Valeu, Blan. Um abração pra você, nosso amigo Blan. Também lá pro pessoal da Vinça. O Dimas Barbosa, bom dia, Dimas. É o DJ Jarbas da Vila Rosa. Manda um abraço pro papai Antônio, pra esposa Noemi, pra filha Graciele, Ariane, pro Daniel, pro genro Pedro, pro neto Gael, pra todo mundo que estão na escuta e manda pra nós

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0: sapo, Gilvan.
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2: 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Agora são 11:33, 11:33, tchê. 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
2: Yeah, demais. Batoquinhas medotas. É, mulher chegou e encontrou o marido mesmo chegando em casa. É, seu feio, bêbado, feio, feio, velho. Daí o marido, é, mulher, amanhã eu tô são e sai a feiura. E você continua feia, que você não bebe. É, medotas, batoquinha.
0: Valeu, Dicolinho, um abraço pra você. É anedotas aqui que ele sempre manda pra gente, né? Grande abraço, meu amigo Dicolinha, um abração pra você. Ô, Dimas Barbosa, bom dia, Dimas, tudo bem? Eu gostaria de oferecer a programação pra vocês aí da rádio e também pra todos que trabalham ali no posto Fox, no BNH. É a Marili, aqui do Bonavila, tá bom, Dimas? Tá bom, um abraço lá pra Marili, no Bonavila, e também lá pros colaboradores e clientes aqui do Posto Fox no BNH. Tem mais mensagens? Oi, Dimas, estamos na escuta, tá? É a Karine. Valeu, Karine, um abração pra você, obrigado pela audiência. Dimas Barbosa, bom dia, Dimas, é a Cecília. Oi, Cecília, um abração pra você também, tudo que é de bom. Dimas Barbosa, bom dia, Dimas. Quero oferecer toda a programação lá pra Marinês, pra Jô em Rolândia, pra Helena, pra Josilaine, também com a gente, e pra Giane e o Lucas, que vim Filarboia na casa deles. Então tá certo, é a Sirene que está indo Filarboia na casa da Giane e também do Lucas, né? Então tá certo, valeu, um abração. Obrigado pela audiência também, tá? Ô, Dimas Barbosa, tudo beleza, Dimas? É o Marcos, aqui do centro. Valeu, Marcos, abração, tudo que é de bom.
3: Alô, Dimas Barbosa, bom dia, Ademir por cá.
0: Ô, Ademir.
3: Um modão dos Serranos, um parceiro de campo aí. Interessamos pra toda a rapaziada que estão no agito aí, no aceleramento aí.
0: Beleza.
3: E pro Vinícius.
0: Vinícius.
3: Sem casas aí, Telêmaco.
0: Certo. Valeu, grande abraço lá pro Ademir, também lá pra Rose e também pras crianças, o João Pedro e a Rebeca, estão na escuta nos acompanhando, um abração pra vocês aí, tá? Por falar em Vinícius, quero mandar um super abraço também lá pra Dona Cida, lá no Jardim, Jardim Alegre, né, Dona Cida? Ah, conta pra nós aí, Dona Cida, um abração pra ela, muito obrigado também pela companhia. Dona Cida, ela que é mãe da nossa grande amiga, nossa grande colega também, a Letícia Bartenski, né? Ela é mãe da Letícia Bartenski e a Letícia

0: Márcia é a esposa do meu sobrinho Vinícius. Então, um abração pra vocês aí. Também lá pra Dona Cida, lá no Jardim Alegre. Tem mais gente chegando, mais mensagens por aqui. Chegando agora lá de Marabá, do estado do Pará, nos acompanhando pelos aplicativos de internet. Bom dia.
1: Beleza, meu amigo? Como tá você aí?
0: Beleza?
1: Tá
0: bom, o clima hoje tá gostoso hoje.
1: 41 graus,
0: caralho. 41 graus lá em Marabá, Jesus e amado.
1: Agora, né?
0: Isso.
1: Antes de começar o jogo, né? Começar o jogo vai ferver mais.
0: Vai ferver o que suco, né?
1: Mas tamo aí, né? Graças a Deus aí. Sempre vitória, né, cara? Minha mãe, né? Me deu uma melhora.
0: Amém.
1: Graças a Deus aí.
0: Amém. Graças a Deus.
1: Aham. Da rádio, oraram por ela, né? Aqui também.
0: Certo.
1: Então, né? Minha esposa também, né? É, Roselene, minha filha Andressa aqui.
0: Uhum.
1: Minha filha em Telêmaco aí, a Rebeca.
0: A Rebeca também, um abraço.
1: É, e a todos vocês e os amigos aí, o Bar do Garrafão aí, o, né, o Celcinho, o Robinho, o Edson. Aí o...
0: Quem mais?
1: Ah, todos aí, né?
0: Todo mundo, né?
1: Aí, né? E, né? Por mais desde longe, né? Mas a mensagem sempre vai estar perto de vocês aí.
0: Sempre, né, vai estar chegando, né?
1: Todo mundo aí. Tamo junto aí.
0: Beleza.
1: Mandar aquela velho casarão aí, cara. Lembrar meu falecido pai aí. Tamo junto aí. Valeu.
0: Valeu, Eberson. Um abração pra você. Lá em Marabá, no estado do Pará. A distância pode separar os corpos, mas não separa os sentimentos. As pessoas que se gostam, mesmo à distância, né? Ainda estão sempre se gostando, tá? Isso é importante. Grande abraço ao Ederson, ele que está lá em Marabá, no Pará, nos acompanhando. E quero mandar um super abraço também lá pro Wilson, está em Nova Jersey, Estados Unidos. Estão lá, ó, Dimas, estamos arrumando as malas para ir pra terrinha, Telêmaco Borba, tô saindo de férias e tô ouvindo o programa aqui, tá? Alguém do BNH sem nome, CPF cancelado, Dimas, se falar, manda um garoto, Ah, tá, entendi. Oferecendo o programa pra alguém do BNH sem nome, né? Se falar o nome, o CPF é cancelado. É o Wilson da Silva, de Nova Jersey. Está vindo para o Brasil para Telêmaco passar as férias. Será sempre bem-vindo, tá bom, Wilson? Apareça por aqui tomar um café com a gente, tá bom? Grande abraço. Ô, Dimas, é a Márcia de Lara. Estamos na sintonia aqui na casa da sogra, preparando aquele almoço. Manda um abraço para nós, tá? Pra nós aqui, pra Márcia de Lara e também pro Riva, do bairro São João. Valeu, um abração pra vocês, obrigado pela audiência. Dimas, bom dia, Dimas, estamos na escuta aqui em José Lacerda. Manda pra nós a música Pilares, é o José, é a José Cunha, é isso? É a José ou é o José? Cunha!

E tá na capital, tá na melhor, tá bom demais. Aí pra vocês, Teixeirinha e os Monarcas Velho Casarão. Quero mandar ainda um bom dia lá pra nossa amiga Marta Pereira, lá no Jardim Bandeirantes, sempre nos acompanhando, né? Um abração pra ela, pra toda a família lá no Jardim Bandeirantes com a gente também aqui no nosso Embalo Gaúcho. Mandar um bom dia também lá pro Carlos, pra Cristiane, também lá pro Otávio, pro Felipe, lá no bairro São Francisco. Um abração pra vocês. Pro Gilbertinho, da empresa GA Manutenção.

Produções. Um abração pra ele, obrigado sempre pelo carinho. Ele também lá, a esposa dele também, né? Toda a família também lá da GA Manutenções, grande abraço. Também mandar um super abraço lá para o José, nosso parceiro José, ali em frente à Igreja Católica do São Francisco. Um abraço pra ele, pra Marilda, dona Marilda, e também pro Eslinho, nosso parceiraço, o Eslinho, sempre também lá, pessoal almoçando e com o rádio ligado, curtindo a nossa capital do papel. Dimas Barbosa, bom dia, Dimas, estamos na escuta, é a Dirce da área 3. Quero oferecer a programação para todos os amigos do grupo Amigos da Capital. Valeu, um abraço para vocês, obrigado pela companhia. Também mandar um super abraço lá para o

0: É o Edson Boi por aqui. Estamos na escuta, tá? Edson Boi ou Edson por aqui? Edson Boi, né? Valeu, Edson, um abração pra você, tá? Ô Dimas, estamos aqui na casa do meu pai, Alípio Domingues. Manda um abraço pra essa minha família que é maravilhosa, a família do seu Alípio e também da dona Cordolina. Um abração pra vocês, tá, Edson? Você, seu Alípio, dona Cordolina, essa família maravilhosa, aquele abraço!
1: Aquele abraço!
0: Manda um abraço também pra Suelen, um abração pra Suelen, também lá pro fazendeiro e todo o pessoal aqui na Vila Rural, né? Um abração pra vocês, também lá pro seu Antônio, na Vila Rural, Brilho do Sol, obrigado pelo carinho, pela audiência. Gente, são 11h59, quero agradecer o carinho, agradecer a grande audiência de vocês. Voltamos amanhã, a partir das 5 da manhã, com o Sertanejão da Capital. Grande abraço, bom

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2: Meio-dia e 6.

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1: 13 horas e 14 minutos.

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1: 14 horas e 27 minutos.

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4: 14 horas e 51 minutos.

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1: 15 horas e 37 minutos.

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1: 16 horas e 5 minutos.

0: Maraíza!
1: Meus amigos me perguntaram lá na escola quando eu cresci, que eu vou ser. Eu falei que eu sou formada na pecuária, menina da pecuária.

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3: 16 horas e 50 minutos.

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3: 17 horas e 58 minutos.

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1: Tem um ditado que diz o seguinte: passarinho que voa,

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3: 18 horas e 28 minutos.

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4: 19 horas e 8 minutos.

19 horas e 36 minutos.

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3: 20 horas e 17 minutos.

0: Salve, salve, pescadores de ilusões todos. Nós somos.
1: Chapéu de palha.